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0: Então, estava aqui a pensar em ti. Ainda namoras?
1: Ligo para a linha de apoio, diga qual é o seu problema. Sim, eu compreendo, diria que é melhor esquecê-la. Fica então sem efeito, obrigado.

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3: De vencer mais logo a Colômbia, jogo marcado para a meia-noite e meia. Do lado português, todos os jogadores estão aptos. Vão chegar esta manhã à Venezuela os dois aviões da Força Aérea Portuguesa com uma equipa de ajuda após o duplo sismo. As duas aeronaves partiram ontem à noite de Beja com 64 elementos que vão ajudar nas buscas, salvamento e primeiros socorros. A bordo seguem também 23 toneladas de ajuda humanitária. O ministro da Administração Interna, Luís Neves, admite que pode ser enviado um terceiro avião.
4: Provavelmente sim, portanto tem que se encontrar esses espaços. Os Açores também querem, têm gente disponível para eles, mas nós temos que articular tudo isto com as autoridades da Venezuela. Às vezes é preferível termos meios organizados e que se possam substituir uns outros, ou que vão indo de acordo com as necessidades, do que irem para lá e não terem condições de trabalhar.
3: O último balanço das autoridades venezuelanas aponta para 929 mortos e 3.360 feridos. O número de portugueses e luso-descendentes mortos subiu para 28 e há 85 desaparecidos após o duplo sismo.

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1: Bom dia, Portugal está matematicamente apurado para os 16avos de final do Mundial de Futebol. Para ficar em primeiro lugar no Grupo K, a seleção nacional precisa de vencer mais logo a Colômbia. Jogo marcado para a meia-noite e meia. Do lado português, todos os jogadores estão aptos. E um dos resultados que ajudou Portugal a seguir em frente foi o de Cabo Verde. A seleção africana empatou a zeros com a Arábia Saudita e apurou-se pela primeira vez para os 16avos de um Mundial. No final da partida, Bobista, o selecionador cabo-verdiano, mostrou-se satisfeito, mas lamentou que a equipa não tenha marcado um golo.
2: Falta um golo para não sair assim dali mais contente, mais equipa a fazer tudo, por cima, fim de jogo, para ganhar jogo, então não está satisfeito. A qualificação é dedicada para quem? Ah, para todo o povo cabo-verdiano. É para todo o povo cabo-verdiano.
1: Cabo Verde vai defrontar na próxima fase a campeã do mundo, Argentina. Já a Espanha conquistou o grupo ao vencer o Uruguai por 1-0, que fica assim fora da competição. No grupo H, Bélgica e Egito apuraram-se, ao contrário de Nova Zelândia e Irão, que estão eliminados. Vão chegar esta manhã à Venezuela dois aviões da Força Aérea Portuguesa com uma equipa de ajuda após o duplo sismo. As duas aeronaves partiram ontem à noite de Beja, com 64 elementos que vão ajudar nas buscas, salvamento e primeiros socorros. A bordo seguem também 23 toneladas de ajuda humanitária. O ministro da Administração Interna, Luís Neves, admite que pode ser enviado um terceiro avião.
3: Provavelmente sim, portanto tem que se encontrar esses espaços. Os Açores também querem, têm gente disponível para eles, mas nós temos que articular tudo isto com as autoridades da Venezuela.
1: O último balanço das autoridades venezuelanas aponta para

0: 929 mortos e 3.360 feridos. O número de portugueses e luso-descendentes mortos subiu para 28 e há 85 desaparecidos após o duplo sismo. Entretanto, a Venezuela voltou a ser afetada ontem à noite por um novo abalo, desta vez de magnitude 5.4. Não há informação sobre danos materiais ou humanos. São agora 9 da manhã, fazemos uma primeira ronda pelo trânsito com a Cláudia Capela. Bom dia, Cláudia.
1: Olá, muito bom dia. Amanhã ainda tranquila, embora já tenha ocorrido um acidente em Lisboa na saída do Eixo Norte-Sul para Camarate, viatura imobilizada na via da saída após o túnel do Bil, logo no início do Eixo Norte-Sul, sem afetar a circulação, mas atenção, depois, em plena rotunda dos Fetais, em Camarate, na sequência de derrame de combustível, estão a decorrer trabalhos de limpeza das vias, circula aqui ainda com mais cuidado. Restantes ligações na área da Grande Lisboa ainda com circulação regular, já mais movimento na segunda circular Eixo Norte-Sul e nas ligações à Ponte 25 de Abril, um aumento de intensidade ainda sem demora. A Norte, a indicação de uma avaria na A4 no sentido Amarante-Porto, é ao quilómetro 17, entre Campo e Valongo, via direita aí ocupada, e há um aumento de intensidade, principalmente no final da A3 e no acesso à Ponte da Arrábida, mas ainda sem problema.
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0: Ainda bem que está por aí com a Rádio Comercial. Tenha um ótimo fim de semana. Vamos agora às notícias.
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2: Bom dia. As autoridades venezuelanas condicionaram o acesso à cidade de La Guaira, a mais afetada pelo duplo sismo de quarta-feira. O objetivo é permitir a realização de operações de resgate e de limpeza para ajudar nas buscas, salvamento e primeiros socorros. Já está a caminho uma equipa portuguesa de 60 elementos que chega esta manhã. A missão deverá durar 10 dias, mas o prazo pode ser prolongado, como afirmou José Manuel Moura, presidente da Proteção Civil.
3: Naturalmente pode ser prorrogado, vai ter de ver muito com a setorização daquele grande teatro de operações. As autoridades locais são responsáveis pela entrada das equipas internacionais. Há uma equipa também da União Europeia só de coordenação e avaliação que está permanentemente no terreno e tem a função também de coordenar as equipas internacionais e nomeadamente as da Europa.
2: O último balanço das autoridades venezuelanas aponta para 929 mortos e 3.360 feridos. O número de portugueses ilusos descendentes mortos subiu para 28 e há 8.

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3: Portugal está matematicamente apurado para os 16avos de final do Mundial de Futebol para ficar em primeiro lugar no Grupo K. A seleção nacional precisa de vencer mais logo a Colômbia. Jogo marcado para a meia-noite e meia. Um dos resultados que ajudou Portugal a seguir em frente foi o de Cabo Verde, que empatou a zeros frente à Arábia Saudita. No final da partida bobista, o selecionador cabo-verdiano mostrou-se satisfeito, mas lamentou que a equipa não tenha marcado um golo.
4: Falta um golo para não ser assim dali, mas contente, mas a equipa fazer tudo. De princípio a fim de jogo para ganhar jogo, então não está satisfeito.
5: É a qualificação é dedicada para quem?
4: Ah, para todo o povo cabo-verdiano.
3: Cabo Verde apurou-se pela primeira vez para os 16avos de um Mundial, onde vai defrontar a Argentina.
6: E agora vamos saber como é que anda o trânsito. Cláudio Capela, bom dia.
7: Olá, muito bom dia. Norte, notícia de um acidente na A4, cerca de um quilómetro antes do túnel do Marão. É no sentido Amarante-Vila Real.

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3: Tem estado mais compacto para o Campo Grande e Calvanas, na segunda circular no sentido Benfica-Aeroporto, com intensidade especialmente no eixo norte-sul e nas ligações à ponte 25 de Abril, mas ainda sem dificuldades. Ao longo da manhã, 820-20 testes disponível, linha grátis da Rádio Comercial.
4: Ainda bem que está por aí com a Rádio Comercial. Mais 40 minutos de música seguida, a começar com Taylor Swift, da Fate of Aphelia, e depois Harry Styles, Watermelon Sugar. O meu nome é Renato Duarte. Ainda bem que está desse lado. Esteja onde estiver, vá por onde for. Está no

0: Rapa na Rádio Comercial. Deslocado, têm sido dias incríveis na cidade do Porto e este é o motivo.
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Richard Campbell, música nova. 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Para já, segue a música aqui na rádio com Evanescence, My Immortal. A seguir, Dua Lipa. Bom sábado.

0: Sam Smith na Rádio Comercial, que anunciou data para o novo álbum. É o quinto álbum de estúdio de Sam Smith, chega no dia 21 de agosto e vai chamar-se Hazel Eyes. Fica atento. Os 4 e meia com Luís Trigacheiro, já a seguir, Quem Me Vê na Rádio Comercial.
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0: Christina Perry na Rádio Comercial. Tenha um ótimo fim de semana. Deixe-se ficar por aí, em casa, no carro, em todo o lado. Where is my husband? Ray Jasker.
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0: 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Tenham um ótimo fim de semana com a Rádio Comercial. Eu sou o Renato Duarte. Para já vamos às notícias.
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2: Bom dia, Portugal volta a jogar na próxima noite para o Mundial de Futebol. Só um resultado interessa frente à Colômbia, Paulo Rico.
3: Os colombianos podem jogar com dois resultados. Vencendo ou empatando, ganham sempre o Grupo K. Portugal terá mesmo de vencer para ficar em primeiro lugar no grupo. A seleção colombiana, que venceu os dois jogos anteriores, com a República Democrática do Congo e também com o Uzbequistão, tem como grande estrela o antigo jogador do Porto, Luís Dias, mas também já passaram pelo Porto Quintero e o capitão James, e pelo Sporting passou também Santiago Arias. Há também dois jogadores conhecidos do campeonato português, Richard Rios e Luís Soares. A seleção dos cafeteros, que regressa ao Mundial depois da ausência em 2022, mas foi finalista da última Copa América em 2024, perdendo apenas no prolongamento com a Argentina.
2: O jogo entre Portugal e Colômbia começa à meia-noite e meia. Portugal já está nos 16avos de final com a conjugação de resultados da última noite. As autoridades venezuelanas condicionaram o acesso à cidade de La Guaira, a mais afetada pelo duplo sismo de quarta-feira. O objetivo é permitir a realização de operações de resgate e de limpeza para ajudar nas buscas, salvamento e primeiros socorros. Já está a caminho uma equipa portuguesa de 60 elementos que chega esta manhã. A missão deverá durar 10 dias, mas o prazo pode ser prolongado, como afirmou José Manuel Moura, presidente da Proteção Civil.
4: Naturalmente pode ser prorrogado. Vai ter de viver muito com a setorização daquele grande teatro de operações. As autoridades locais são responsáveis pela entrada das equipas internacionais. Há uma equipa também da União Europeia só de coordenação e avaliação que está permanentemente no terreno e tem a função também de coordenar as equipas internacionais e nomeadamente a Segunda Europa.
2: Milhares de pessoas continuam desaparecidas. Os Estados Unidos voltaram a atacar o Irão, algo que não acontecia há 10 dias. Falam em resposta a um primeiro ataque com drones iranianos contra um navio no Estreito de Hormuz. Teherão já retaliou e diz ter atacado vários pontos onde o exército norte-americano estava posicionado.
0: E agora vamos saber o que se passa no trânsito. Cláudia Capela, muito bom dia.
5: E esta hora o trânsito já bastante intenso de Lisboa para Almada, através da Ponte 25 de Abril, se conta já com algumas dificuldades. A Avenida da Ponte já está preenchida com o trânsito lento entre o viaduto Duarte Pacheco e o acesso da Autoestrada de Cascais, e assim até a entrada no tabuleiro. Por enquanto, Amoreiras e Alcântara são os melhores acessos. A Ponte Vasco da Gama, ainda sem dificuldades de Lisboa para o Montijo, é também uma boa alternativa, contando com resistência na segunda circular no sentido Benfica-Aeroporto, a seguir à saída do Eixo Norte-Sul em direção ao Campo Grande-Calvanas. Ainda viatura parada ao quilómetro 99 da Autoestrada do Norte no sentido Lisboa-Porto, é no troço entre Torres Novas e Fátima, está a ocupar a via direita. Na cidade do Porto, mais trânsito Porto Matosinhos, na Avenida AEP, acesso a Francos na VCI Rábida Freixo, e avarias na A4, viaturas paradas em via direita ao quilómetro 37, zona de Penafiel, e um pouco antes do túnel do Marão, também no sentido, aliás, Amarante-Vila Real. Mais informações, 820-2010.
0: Ainda bem que está por aí com a Rádio Comercial. Vamos lá, são mais 40 minutos de música seguida, a começar com o Fever Dream de Alex Warren, depois Daniel Powter, Bárbara Tinoco, Ed Sheeran, Imagine Dragons e muito, muito mais. Eu sou o Renato Duarte.

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1: Últimos bilhetes para o melhor cartaz sempre no Nós Alive para dia 9 de julho. E pode ser que, para os restantes dias, como somos muito fofos e queridos, aqui na Comercial pode ser que haja alguma coisa. Presentes para oferecer. É só ficar muito, muito atento à Rádio Comercial. Pode ser? Ed Sheeran agora, Camera.

Unstoppable. Sia, por falar nisso, já tínhamos o Super-Homem, já tínhamos a Super-Mulher e agora temos a Super-Girl, uma heroína adolescente, protagonizada por Millie Halcock, já está nos cinemas em todo o país, tem também no elenco Jason Momoa e vale muito a pena. Passe no site da Rádio Comercial, radiocomercial.pt, para ver o trailer, saber mais detalhes. É uma ótima sugestão se quiser ir ao cinema já este fim de semana. Para já, Super-Girl, mais uma. Olivia Rodrigo, Drop Dead, a seguir os Rayman. Eu sou o Renato Duarte, tenham um ótimo fim de semana. 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

0: Rayman na Rádio Comercial. Deixe-se ficar por aí, tenha um ótimo sábado. Pedro Santos, I Don't Know Me, já a seguir.
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0: Acho mesmo que esta é uma das minhas favoritas da Adele. Easy on Me na Rádio Comercial. Deixe-se de ficar por aí. Bruno Mars, I Just Might, já a seguir.
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0: Ótima manhã de sábado com a Rádio Comercial. Eu sou o Renato Duarte. Para já vamos aqui às notícias.
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2: Bom dia, chega esta manhã à Venezuela, a missão portuguesa com 64 elementos. O objetivo é ajudar na busca, salvamento e primeiros socorros após o duplo sismo que atingiu o país. Joaquim Santos, segundo comandante subregional da Grande Lisboa, da Proteção Civil, antecipa as dificuldades que poderão encontrar no terreno.
3: Vamos ter muita destruição, pessoas em desespero, uma série de pessoas que vão estar a fazer pilhagens, uns por necessidade e outros por aproveitamento daquilo que é a própria situação. No entanto, a equipa que foi enviada para a Venezuela, maioritariamente são elementos que já fizeram parte da missão da Turquia em 2023 e com certeza que se vão conseguir adaptar muito bem.
2: O último balanço das autoridades venezuelanas aponta para 920 mortos e 3.360 feridos. Entre as vítimas mortais há 28 portugueses e luso-descendentes. Há cada vez mais passageiros apanhados e multados por fumar dentro dos aviões. Só este ano a Autoridade Nacional da Aviação Civil já instaurou 58 processos. No ano passado o valor atingiu os 153 processos, segundo avança hoje o Jornal de Notícias. A ANAC lembra que este e outros comportamentos comprometem a viagem e a segurança dos passageiros. Teherão diz que os ataques norte-americanos das últimas horas são uma violação flagrante do acordo para acabar com o conflito. Os norte-americanos atacaram instalações militares iranianas em resposta a um ataque a um navio no Estreito de Hormuz. O Irão já retaliou e diz ter atacado vários pontos onde o exército norte-americano estava posicionado. O foco da seleção nacional está em vencer a Colômbia na próxima madrugada. Quem o diz é Diogo Costa, que foi ontem um dos porta-vozes de Portugal.
4: O mais importante é sempre ganhar o jogo, independentemente que seja a importância do jogo, da qualificação. O que nós realmente estamos focados é em ganhar a Colômbia e é esse o nosso foco principal.
2: O jogo entre Portugal e a Colômbia começa à 12:30. Se vencer, Portugal fica em primeiro lugar no Grupo K.
0: Cláudia Capela, como é que anda o trânsito a esta hora? Conta-me tudo, bom dia.
5: Olá, mais uma vez, bom dia. Começo pela ponte 25 de Abril, em direção ao Almada. O trânsito continua lento, agora já a partir da zona do aqueduto das Águas Livres no acesso do Eixo Norte-Sul, também na zona de Monsanto, no acesso da Autoestrada de Cascais. A Avenida da Ponte está preenchida com o trânsito lento, com algumas paragens. Moreiras e Alcântara continuam a ser os melhores acessos, sem informação de ocorrências. Ponte Vasco da Gama, sem dificuldades, é uma boa alternativa. Atenção a um acidente no início da Autoestrada de Cascais, é no primeiro quilómetro, junto à saída para Monsanto, está ocupada a via mais à esquerda e está a dificultar o trânsito no local no sentido Lisboa-Cascais. Segunda circular também com o trânsito mais lento entre as Torres de Lisboa e o viaduto do Eixo Norte-Sul.

0: Chuva de Amor do Escalema, que vão estar no Mel Marés deste ano. E por falar em coisas ótimas a acontecer no norte do país, este continua.
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0: E atenção que há emissão especial, volta a haver emissão especial hoje a partir das 8 com o Diogo Beja, para acompanhar tudo o que se passa no Babel. Tem sido incrível. Há muita coisa que já pode ver nas redes sociais aqui da Rádio Comercial. GNR, Pedro Brunhosa, no mesmo palco, logo no primeiro dia ali nos Aliados. Foi de facto inesquecível. Luís Capaldi agora, Stay Love.

0: Rosalía com Carminho, na Rádio Comercial. E se há coisa de que eu gosto, é de uma boa viagem no tempo. 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
0: Essa é aquela canção.
2: É,
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2: E é de quem a canção?
0: Brodmel.
2: Não.
0: Nel Silva Cristiana.
1: Ai, não,
2: não
1: sei.
2: Não,
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0: Valentina Torres.
2: Armando Gama
0: e Valentina Torres.
2: Ah, é?
1: Ah,

Que maravilha. 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Faça já o download. Eminem com Rihanna, para ouvir agora.

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1: Linkin Park na Rádio Comercial. A música segue já a seguir com Rita Rocha. Mais ou menos isto, fico por aí.
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0: Chegar o Somber aqui à Rádio Comercial. Primeiro vamos atualizar as notícias.
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2: Boa tarde. Pelo menos um drone israelita atingiu hoje o sul do Líbano. O ataque acontece um dia depois de Israel e o Líbano terem assinado um acordo para reduzir as tensões. O Irão também atacou alvos norte-americanos, depois de os Estados Unidos terem atacado instalações militares iranianas, uma resposta depois de um navio ter sido atacado no Estreito de Hormuz. Serão várias as dificuldades que a missão portuguesa vai encontrar na Venezuela após o duplo sismo. Quem o diz é Joaquim Santos, segundo o comandante subregional da Grande Lisboa da Proteção Civil.
3: Vamos ter muita destruição, pessoas em desespero, uma série de pessoas...

0: pessoas que vão estar a fazer pilhagens, uns por necessidade e outros por aproveitamento daquilo que é a própria situação. No entanto, a equipa que foi enviada para a Venezuela, maioritariamente são elementos que já fizeram parte da missão da Turquia em 2023 e com certeza que se vão conseguir adaptar muito bem.
1: 64 elementos estão a caminho da Venezuela em dois aviões da Força Aérea. O objetivo é ajudar na busca, salvamento e primeiros socorros. Contagem decrescente para Portugal voltar a jogar no Mundial de Futebol será na próxima noite frente à Colômbia e só um resultado interessa, Paulo Rico.
2: Os colombianos podem jogar com dois resultados. Vencendo ou empatando, ganham sempre o Grupo K.

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2: Português, Richard Rios e Luís Soares. A seleção dos cafeteiros que regressa ao Mundial depois da ausência em 2022, mas foi finalista da última Copa América em 2024, perdendo apenas no prolongamento com a Argentina.
3: O jogo começa à meia-noite e meia. Portugal já está nos 16avos de final com a conjugação de resultados da última noite.
4: Obrigada, o Essencial da Informação volta daqui a uma hora. Agora olhamos para o trânsito. Boa tarde.
5: E esta hora, a notícia de acidente na Via do Infante, A22, no Algarve, em Loulé, um acidente ao quilómetro 73, uma colisão da qual resultaram feridos, com corte da via esquerda e a afetar a circulação, é mesmo junto ao Mar Shopping, está a dificultar o trânsito no sentido Faro-Albufeira. Em direção a Lisboa, trânsito condicionado em Santa Iria de Açóia, junto ao acesso de Santa Iria ao quilómetro 7, acidente em via esquerda, há trânsito condicionado no local, também no concelho de Louros, acidente em São Roque, Santo Antão do Tujal, na Nacional 115, e o trânsito está bastante condicionado em ambos os sentidos. Para a ponte 25 de Abril, Lisboa para Almada, o trânsito continua lento. Avenida da Ponte preenchida, com dificuldades a partir da zona do Aqueduto, no eixo Norte-Sul, também agora nos acessos da A5 a Moreiras, e está igualmente a ficar preenchido o acesso de Alcântara, é assim até à entrada no Tabuleiro. Na cidade do Porto, acidentes já sem vias ocupadas na VCI no sentido Freixo Rábida, mas ainda trânsito lento entre as Antas e a A3 e ainda acidente na A4 em Penafiel, Amarante Porto, ao quilómetro 43.
4: Bom fim de semana com a Rádio Comercial. Eu sou a Filipa Galrão, fico por aqui até às 4. Já temos aqui tudo pronto para 40 minutos de música seguida e a primeira de Somber on Record.

Hoje 4h30 na Rádio Comercial com esta Amanhã. E não precisa de esperar até amanhã. É já à 1h30 da tarde que lhe vou contar uma canção. Hoje vamos entrar no universo de Taylor Swift. Por isso, se é Swiftie, fique desse lado, vai gostar de conhecer a história de Look What You Made Me Do. Para já, La Perla, Rosalía. Olá.

0: A Rádio Comercial, bom fim de semana, está na hora. Eu sou a Filipa Galrão e vou contar uma canção.
1: Look What You Made Me Do, de Taylor Swift. Rádio Comercial. 2016. Taylor Swift vê-se envolvida numa polémica pública com Kanye West e Kim Kardashian. Depois da divulgação de um telefonema entre os dois artistas, a internet virou-se contra ela. O hashtag Taylor Swift is over party tornou-se viral. E durante quase um ano, Taylor Swift desapareceu. Agosto de 2017. Milhões de seguidores acordam para perceber que Instagram, Twitter e Facebook estavam vazios.

0: Atravessava um dos períodos mais difíceis da sua carreira, mas Look What You Made Me Do trouxe uma mensagem clara. A antiga Taylor Swift tinha morrido.
1: I'm sorry, the old Taylor can't come to the phone right now. Why? Oh, 'cause she's dead.
0: A frase tornou-se imediatamente um fenómeno cultural. Mas havia outro detalhe escondido na música. O refrão de Look What You Made Me Do foi construído a partir de elementos de uma canção muito conhecida dos anos 90.
2: I'm too sexy for my love.
0: A música incorpora partes de I'm Too Sexy dos Right Said Fred.
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0: Os irmãos Fred e Richard Fairbrass aparecem oficialmente creditados como compositores da canção. Uma ligação improvável entre um dos maiores êxitos pop dos anos 90 e o regresso mais mediático da carreira de Taylor.

imagens das diferentes fases da sua carreira. No final, várias Taylors discutem umas com as outras naquilo que é uma resposta direta aos críticos, mas também uma forma de assumir o controlo da própria narrativa. Look What You Made Me Do tornou-se um sucesso imediato e abriu a era Reputation. Não foi apenas uma canção, mas um álbum inteiro a simbolizar o momento em que Taylor Swift deixou de tentar controlar o que diziam sobre ela e passou a usar isso a seu favor. E nada voltou a ser igual.

0: do. Look what you just made me do.
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2: É uma das novas estrelas da música country, Ella Langley, na Rádio Comercial. A música chama-se Be Her. E por falar em coisas novas e boas e frescas, também o Dengás, 10 anos depois, lançou um novo disco, O Que Não Se Vê É Eterno, e entrou no nosso camarim para nos contar tudo.
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1: Gavin James na Rádio Comercial. Hoje é dia de dar os parabéns à Salomé. Dia 27 de junho é o dia da Salomé, que dizem é viciada em rissóis de carne e tem o sonho de ir à Disney. Salomé, hoje é o dia em que pode pedir tanto os rissóis como este presente para ver se consegue ir à Disney em breve. Um grande beijinho para todas as Salomés que nos ouvem aqui na Rádio Comercial. Já a seguir, Damiano David, Born with a Broken Heart, e logo depois a nova de Prof Jam, Baby, vem comigo.
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3: Subregional de Grande Lisboa da Proteção Civil e há também grandes dificuldades.
4: Vamos ter muita destruição, pessoas em desespero, uma série de pessoas que vão estar a fazer pilhagens, uns por necessidade e outros por aproveitamento daquilo que é a própria situação. No entanto, a equipa que foi enviada para a Venezuela, maioritariamente são elementos que já fizeram parte da missão da Turquia em 2023 e com certeza que se vão conseguir adaptar muito bem.
3: Ao todo, 64 elementos em dois aviões da Força Aérea. O objetivo é ajudar na busca, salvamento e primeiros socorros. Um dos mais conceituados fotógrafos do mundo está em Portugal. É Daniel Mordzinski, acaba de inaugurar a exposição Imagens Cativas no Centro Português de Fotografia. Duas salas da antiga cadeia da relação apresentam várias fotos de escritores que estiveram presos ou que lutaram pela liberdade. Em entrevista à jornalista Ana Bernardino, da Rádio Comercial, Daniel Mordzinski fala do momento mágico que surge antes do clique.
5: La fotografía no necesitan ser contadas, pero creo que hay algo muy bonito que podemos hablar, que es ese momento de invisibilidad que existe antes y después del clic. ¿Qué pasó antes o después de fotografiar a José Saramago? ¿Qué pasó antes o después de fotografiar por última vez a Gabriel García Márquez, etcétera, etcétera?
3: O fotógrafo Daniel Mordzinski, em entrevista à jornalista Ana Bernardino, esta exposição foi criada no âmbito do evento literário Babel, que pode ser visitado no Centro Português de Fotografia, no Porto. Nas paredes estão também imagens de escritores como Luís Sepúlveda, Gabriel García Márquez, Maria Teresa Horta ou José Saramago.
6: Aqui vamos nós para mais 40 minutos de música seguida. A chegar Shawn Mendes com Mercy, também Bruno Mars, Risk It All. E começamos com Ed Sheeran, A Little More.

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0: 9 de julho, que é o dia de Nick Cave, também 21 Pilots, A Perfect Circle. O cartaz está todo em radiocomercial.pt. Os bilhetes, já sabe, tem que se apressar a comprar e encontramos-nos lá, ok? Na primeira fila. Já sabe que eu sou dessas. Está com a Rádio Comercial agora. Bruno Mars, Risk It All. Bom fim de semana.

Estamos a entrar em época de concertos e festivais e agora vamos passar Justin Timberlake. E lembrei-me que quando casei, em 2014, as mesas dos convidados, cada mesa tinha um bilhete de um concerto a que eu e o meu marido tínhamos ido antes de casar. E eu tinha, precisamente, uma mesa de Justin Timberlake. Foi até hoje dos melhores concertos que já vi. Fica esta ideia, se por acaso vai casar em breve, pode pôr um bilhete de concerto a que foi em cada mesa. E pronto, os convidados depois vão lembrar-se para sempre que estavam na mesa do artista X ou Y. E eu tenho a certeza que quem ficou na mesa de Justin Timberlake ainda hoje se lembra. Cry Me a River na Rádio Comercial. Bom fim de semana.

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0: Os Black Eyed Peas na Rádio Comercial. Ele continua a esgotar o estádio de Wembley, night after night. Estou a falar de Harry Styles. Vamos ouvi-lo já a seguir com American Girls. Fique desse lado.
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0: Antes de ouvirmos Ray na Rádio Comercial, seguimos para o Essencial da Informação.
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2: Há um novo balanço de portugueses e luso-descendentes mortos na sequência dos sismos na Venezuela. Sobe agora para 36 vítimas mortais. Números atualizados há pouco pelo Ministério dos Negócios Estrangeiros. Pelo menos 36 portugueses e luso-descendentes morreram devido aos sismos que atingiram a Venezuela. Há também quase 100 desaparecidos ou incontactáveis. O último balanço das autoridades venezuelanas, no geral, na sequência dos sismos, é de 920 mortos e mais de 3.300 feridos. A missão portuguesa para a Venezuela já está em funções depois deste duplo sismo. Joaquim Santos, da Proteção Civil, aponta as principais dificuldades que enfrentam no terreno.
3: Uma série de pessoas que vão estar a fazer pilhagens, uns por necessidade e outros por aproveitamento daquilo que é a própria situação. No entanto, a equipa que foi enviada para a Venezuela, maioritariamente são elementos que já fizeram parte da missão da Turquia em 2023 e com certeza que se vão conseguir adaptar muito bem.
2: O objetivo é ajudar na busca, salvamento e primeiros socorros. Um dos mais conceituados fotógrafos do mundo está em Portugal. É Daniel Mordzinski, que acaba de inaugurar a exposição Imagens Cativas no Centro Português de Fotografia. Falou com a jornalista Ana Bernardino. Mordzinski fala do momento mágico que surge antes do clique.
4: As fotografias não necessitam ser contadas, mas eu creio que há algo muito bonito que podemos falar, que é esse momento de invisibilidade que existe antes e depois do clique. ¿Qué pasó antes o después de fotografiar a José Saramago? ¿Qué pasó antes o después de fotografiar por última vez a Gabriel García Márquez, etcétera, etcétera?
2: A exposição do fotógrafo dos escritores, Daniel Mordzinski, criada no âmbito do evento literário Babel, pode ser visitada no Centro Português de Fotografia, no Porto. O último dia da fase de grupos do Mundial de Futebol vão ficar hoje definidas as 32 seleções que seguem para a próxima fase. Ainda falta definir 3 ou 4 seleções para os 16 avos de final. Cabo Verde, recorda-se, aproximou-se ontem, vai defrontar a Argentina na próxima sexta-feira. Portugal já tem apuramento garantido, falta saber em que lugar do grupo, K, primeiro, segundo ou até poderá ser terceiro, joga com a Colômbia a partir da meia-noite e meia.
0: Tenha um ótimo sábado com a Rádio Comercial. Eu sou a Filipa Galrão, fico por aqui ainda até às 4 da tarde. Temos 40 minutos de música seguida agora, a abrir com Ray, Where Is My Husband?

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3: Incrível, hoje com Margaret Atwood, a escritora canadiana de 86 anos, que escreveu Handmaid's Tale. Quem me dera poder estar pertinho do Porto para ir até este Babel. Aproveite. Aliás, a Rádio Comercial no Porto não tem ouvintes. Tem, sabe o quê? Aliados. Damiano David, para ouvir agora.

0: Está com a Rádio Comercial. Bom fim de semana. Sabe o que é que precisamos para ganhar mais logo? À Colômbia. Um ouvinte das manhãs aqui da Rádio Comercial descobriu.
1: Este ouvinte está a dizer: bom dia, eu estava a cortar as unhas quando o Ronaldo marcou. Onde é que eu vou arranjar mais unhas até domingo?
2: É fácil, família e amigos.
1: Exato.
2: É, não cortam as unhas, é deixá-las crescer até esse dia e vai tudo para casa deste ouvinte. E o ouvinte passará uma hora e meia em serviço de manicure e pedicure.
1: Sim.
2: Portanto, capa que nojo. Não, é nome de Portugal, vamos a isso.
0: Agora já sabe, hoje à meia-noite e meia, tudo ali com corta-unhas, com tesouras prontíssimas para fazer pedicure e manicure, está bem? Colômbia, Portugal, à meia-noite e meia. Vamos lá, vamos passar em primeiro neste grupo. Old Me in the Dark, para ouvir agora, Miles Smith. Oui.

0: parte do alinhamento no concerto de dia 10 de julho no Nós Alive, esta Times Like This dos Foo Fighters. Já a seguir aqui na Rádio Comercial, a nova de Richie Campbell chama-se You.
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É Lady Gaga na Rádio Comercial. Eu sou a Filipa Galrão e estou de saída, mas como sempre vou no meu carro, a caminho de casa, a ouvir o 2000 e quê com a Vera Fernandes, que começa às 4 da tarde e que hoje só vai passar músicas de 2015. Ainda se lembra do que é que eu via em 2015? Vou dar assim dois nomes: The Weeknd, Rihanna. E pronto, mais não digo, é ouvir das 4 às 5, 2015.

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0: É dia de Portugal-Colômbia para o Mundial de Futebol, para jogo, para fechar as contas do Grupo K. Portugal já está apurado, não sabe ainda se ficará em primeiro, em segundo ou até em terceiro. O jogo é à 12h30, com a Colômbia líder do grupo. A comunidade colombiana em Portugal que aguarda também com expectativa o encontro de mais logo. O repórter Miguel Laio foi ao restaurante Sabor Colombiano em Lisboa e encontrou corações divididos.
1: Entramos no restaurante gerido por um casal colombiano.
2: Sou Jonathan Lopes.
3: Adriana Valcárcel.
1: Abriram um restaurante há 2 anos e estou em Portugal há 4.
2: É o país que nos deu a oportunidade de viver legalmente e isso é o mais importante.
1: E a gratidão entra em campo quando toca a prever um resultado para o jogo.
3: Eu creio que não vamos empate.
1: Mas em Portugal tem um jogador preferido.
3: Temos a Cristiano Ronaldo.
1: E do lado da Colômbia admiram Luís Suárez do Sporting e Richard Rios do Benfica, jogadores que visitam com frequência o restaurante e até pedem a mesma entrada.
2: Vêm empanadas colombianas, são muito especiais.
1: Uma sugestão para comer durante o jogo de mais logo.
0: Jogo de mais logo em Miami, a partir da meia-noite e meia. Portugal já tem apuramento garantido, só não sabe ainda em que posição do grupo vai finalizar. Se vencer, acaba em primeiro. Se empatar, acaba em segundo. A derrota poderá deixar em segundo ou em terceiro, mas aí dependendo do resultado entre Congo e Uzbequistão. É o último dia da fase de grupos do Mundial. Faltam 6 jogos de 3 grupos para fechar esta primeira fase. Ainda faltam definir 3 seleções das 32 que seguem para os 16avos de final. 16avos de final que começam já amanhã, Canadá, África do Sul. Subiu para 36 o número de portugueses e lusodescendentes mortos na sequência dos sismos na Venezuela. O número foi atualizado há cerca de 1 hora pelo Ministério dos Negócios Estrangeiros. 36 portugueses e lusodescendentes morreram devido aos sismos na Venezuela. Há quase 100 desaparecidos ou incontactáveis. O último balanço das autoridades venezuelanas na sequência destes sismos aponta para 920 mortos.
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0: Quantos anos tinha? Às vezes, se calhar, o melhor é não fazer contas. Vamos lá, então.
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0: Bom fim de semana com a Rádio Comercial. Eu não sei se gosta de ler. Eu fico sempre muito ansiosa quando começo a guardar prints de livros que quero ler e depois percebo que não vou ter tempo para ler tudo o que eu quero. E depois, então, respiro e penso. Calma, vais ler aquilo que der para ler e isto é para aproveitar, não é uma correria. Em 2015, o maior sucesso no que diz respeito a livros foi A Rapariga no Comboio, de Paula Hawkins. É daqueles que nos agarra forte e um ano mais tarde viu a adaptação ao cinema. Eu fui ao cinema antes de dar entrada na maternidade para ter a minha Francisca e entre o cinema e a maternidade ainda parei para comer um croissant misto prensado, que é daquelas coisas que não passam de moda, mesmo em 2026, de vez em quando tem de ser, é ou não é?
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0: A primeira música chama-se Love Yourself, é de Justin Bieber e foi a música acústica que ele lançou em 2015 e que faz parte do álbum Purpose. Foi escrita por Ed Sheeran e Benny Blanco e é a base perfeita para evidenciar a voz de Justin Bieber. Ouvimos e cantamos com ele.
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0: Mais uma vez, bom fim de semana ao som da Rádio Comercial e do 2000 e quê. Todos os sábados, a partir das 4, de certa forma, carregamos aqui na pausa, não deixamos o tempo passar e, pelo contrário, recuamos. Hoje, a viagem até 2015, e em 2015 saiu aquele que eu considero um dos melhores filmes de animação de sempre. O filme passa-se na mente de uma menina, a Riley Anderson, onde cinco emoções tentam conduzir a sua vida quando ela se muda com os seus pais para uma nova cidade. Chama-se Divertidamente e é obrigatório.
1: No momento em que ela abriu os olhos pela primeira vez, eu também estava lá. Só alegria.
2: Riley, vais trazer-nos muita alegria.
1: Foi incrível. Durante 33 segundos.
3: Eu sou a tristeza.
1: Olá, então. Queria resolver isto, se não te importas.
4: E essas vozinhas que tens dentro da cabeça?
1: O quartel-general ficou cheio.
5: Sinto um cheiro perigoso, pessoal.
1: Esta é a repulsa. Ela impede que a Riley seja envenenada.
5: Brócolos!
6: Tu é que vais comer!
1: Este é o raiva.
7: Mais uma corda!
1: Este é o medo. Ele é bom a manter a Riley em segurança. Estas são as memórias da Riley.

0: no geral, são felizes, repara. O que é que se passa? Tristeza?
1: Fez alguma coisa à memória?
2: Filha, está tudo bem?
3: Está fixe, sei lá. Ah, nem desconfio.
1: Espera, a alegria!
0: Estou a tentar!
4: Não consegues recuperar!
1: As memórias nucleares!
2: Onde é que isto tudo começou? Pete Docter começou a desenvolver Inside Out, ou Divertidamente, em 2009, depois de perceber as mudanças na personalidade da sua filha desde o seu nascimento. Os produtores do filme consultaram inúmeros psicólogos.
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2: O título da próxima música é basicamente a consequência de um erro de interpretação. Os produtores suecos Mattman and Robin confundiram constantemente o nome do cocktail, do famoso cocktail Sex on the Beach, com Cake by the Ocean. Os DNC acharam graça a esta confusão e pensaram: olha, já temos nome para a próxima música. É uma música fã, cheia de energia, com malandrice pelo meio. DNC, Cake by the Ocean, agora na Rádio Comercial.

0: Está a ouvir o 2000 da Rádio Comercial. Bom fim de semana e boa viagem. Hoje é dia das pessoas que todos os anos, no verão, perdem um par de óculos. É uma dor muito grande, eu sei, sobretudo quando demos muito por eles, não é? Em 2015, a malta preferia os óculos grandes, muitas vezes até gigantes. Os skinny jeans eram sempre a melhor opção para todas as ocasiões e foi também neste ano que começou a febre dos ténis brancos. A nível tops, duas tendências destacaram-se. Uma, ombros à mostra, o top ali a descair, e também tops com cordão à frente, deixando uma faixa de pele meio à mostra. É meio espartilho ao contrário.
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0: Em 2015 começámos a cantarolar aquela que foi a música de apresentação do filme 50 Sombras de Grey. A banda sonora conta também com Beyoncé, The Weeknd, Annie Lennox, Frank Sinatra, Halsey, Zayn, Taylor Swift, entre outros. Love Me Like You Do de Ellie Goulding faz então parte da banda sonora do filme 50 Sombras de Grey e entra também no terceiro álbum da cantora. É para ouvir agora neste 2015.

0: estão apenas de fim de semana, outros já de férias e outros também em contagem decrescente para as férias. Presente! Bem-vindo ao 2000 aqui da Rádio Comercial. Hoje é dia das pessoas também que são sempre mordidas pelas melgas. O verão traz as melgas. Eu costumo dizer que tenho sangue amargo porque as melgas não querem nada comigo. E azar de quem está à minha volta.
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0: A próxima música ficou especialmente famosa por causa do videoclipe onde aparece Adam Levine, o vocalista dos Maroon 5, a conduzir em Los Angeles e a entrar em casamentos, mas casamentos a sério. A reação genuína dos noivos, convidados, toda a gente, tornou este vídeo num super videoclipe e fazendo com que fosse um dos vídeos mais vistos neste ano. Foi a terceira música a saltar do quinto álbum dos Maroon 5 e é para ouvir agora. Chama-se Sugar.

0: de 2015. Esta juntou Rihanna, Kanye West e também Paul McCartney.
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0: A próxima música é uma espécie de pedido, uma última noite com um ex. E sem lembrar os erros cometidos, infidelidades. Quem está de fora, nestes casos, leva sempre a mão à cabeça e pensa, porquê? Não faças isso. Mas neste momento as pessoas que estão ali no meio não pensam, não é? Vários nomes estão associados à produção desta música, incluindo David Guetta. Quem a canta é Ariana Grande. É para ouvir One Last Time na Rádio Comercial neste 2000 e quê, que nos leva até 2015.

0: Em casa, no carro, em todo lado, esta é a Rádio Comercial. Hoje convido-o a recuar comigo até 2015. É o ano que estamos aqui a explorar com músicas, com histórias. Em 2015 eu ainda não tinha filhos, não tinha Rádio Comercial, não tinha muitas rotinas e acho que olhava menos para o relógio, pelo menos à noite.
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0: Já aqui ouvimos hoje os Maroon 5. A próxima música conta com Adam Levine, o vocalista, mas não conta com os Maroon 5. Foi uma das músicas mais ouvidas em 2015, explora vulnerabilidade, riqueza condicional e também lealdade. A pergunta aparece várias vezes na música: se eu ficasse fechado e perdesse tudo hoje, diz-me sinceramente se ias gostar de mim na mesma. É para cantar com eles, R-City e Adam Levine, já a seguir. Locked Away é gira. É para ouvir já a seguir no 2000 e quê da Rádio Comercial.
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0: Comercial, eu sou a Marta Campos. A partir de agora vou consigo até às 7 ao som da melhor música, sempre agora com as notícias, edição das 5.
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2: Boa tarde, Marta. Dia de Portugal-Colômbia para fechar as contas do grupo K no Mundial de Futebol. Portugal já está apurado, só não sabe se ficará em primeiro, em segundo ou até em terceiro do grupo, mas passa sempre para os 16 avos de final, assim é que é. O jogo é à 12h30 com a Colômbia, líder do grupo. O jogo que está a criar também expectativa, naturalmente, na comunidade colombiana em Portugal. O repórter Miguel Laia foi ao restaurante Sabor Colombiano, em Lisboa, e encontrou alguns corações divididos.
3: Entramos no restaurante gerido por um casal colombiano.
4: Sou Jonathan Lopes.
5: Adriana Valcárcel.
3: Abriram um restaurante há 2 anos e estão em Portugal há 4.
4: É o país que nos deu a oportunidade de viver legalmente e isso é o mais importante.
3: E a gratidão entra em campo quando toca a prever um resultado para o jogo.
5: Eu creio que
4: não
5: vamos empatar.
4: Eu creio que vão haver goles de sobra.
3: E se as duas equipas chegarem à final?
5: Que ganhe o melhor.
4: Tenho o meu coração dividido entre a Colômbia ou Portugal.
3: Mas em Portugal tem um jogador preferido.
5: Temos a Cristiano Ronaldo.
4: É uma pessoa que admiramos muito.
3: E do lado da Colômbia, admiram Luís Soares do Sporting e Richard Rios do Benfica, jogadores que visitam com frequência o restaurante e até pedem a mesma entrada.
4: Pedem empanadas. As empanadas colombianas são muito especiais.
3: Uma sugestão para comer durante o jogo de mais logo.
2: Jogo de mais logo começa à 12h30 em Miami, as duas estações já com apuramento garantido, só falta saber em que posição. Subiu para 36 o número de portugueses e lusodescendentes mortos na sequência dos sismos na Venezuela. Os números foram atualizados hoje pelas autoridades portuguesas. Pelo menos 36 portugueses e lusodescendentes morreram por causa dos sismos. Há quase 100 pessoas desaparecidas também na Venezuela. O calor extremo continua a atingir a Europa. A Chequia registrou hoje um novo máximo, 40,6 graus Celsius. A norte da capital Praga. Entretanto, 45% das cidades europeias bateram ou estão prestes a superar máximos históricos. Também hoje, também nesta tarde, cidades de Itália, Alemanha, França ou Áustria estavam com temperaturas a rondar os 40 graus.
0: E bom, tenho de lhe dizer que esta é a minha última emissão aqui na Rádio Comercial. Eu sou a Marta Campos, vou consigo até às 7 da tarde ao som da melhor música. Sempre a começar, David Guetta, Teddy Swims e Tones and I, os The Fray, a Mariana Pereira com o Murta e a Gracie Abrams. Espero que fique comigo e que me acompanhe nesta jornada, porque não vai ser fácil, mas eu vou tentar.

Not So True é a Gracie Abrams na Rádio Comercial. E eu estava aqui a ver que hoje, dia 27 de junho, há imensa gente conhecida a fazer anos, fazem anos. Tobey Maguire, que é o ator que fazia de Peter Parker nos primeiros filmes do Homem-Aranha. E o Tobey Maguire faz 51 anos, meu Deus. Ed Westwick, eu não sei se via Gossip Girl, mas o Ed Westwick era o Chuck Bass da série. E por último, a Khloe Kardashian faz 42 anos, por isso muitos parabéns. E eu sinto que 27 de junho é um ótimo dia para se nascer, por isso faz anos, parabéns, faz anos ao lado de várias estrelas de Hollywood. Festeja bem o seu aniversário. Agora Daft Punk na Rádio Comercial. Boa viagem!

Poder são os da Gift na Rádio Comercial e eu tenho de partilhar consigo que eu quase não chegava à rádio para este último dia de emissão, mas parece que alguém conspirou a meu favor e eu cheguei. Mas o que é que aconteceu? Eu, para vir aqui para a Rádio Comercial, passo pela A5, que é a autoestrada que liga Cascais a Lisboa, e eu passo por essa autoestrada e acontece que o meu carro parou do nada aqui a chegar à rádio, e foi horrível porque eu entrei em pânico. Eu não sei se o seu carro já parou alguma vez a meio de uma autoestrada, mas é um pânico autêntico, porque os carros passam a alta velocidade e de repente o meu carro estava parado na faixa da esquerda. Olha, foi horrível, eu chamei a assistência em viagem, demorou imenso tempo, mas olha, consegui chegar aqui. Mas confesso que entrei um bocadinho em pânico, que é horrível, é horrível, porque eu pensei, olha, vou levar com o carro em cima, mas pronto, correu tudo bem, o meu carro já está a ir para a oficina, eu cheguei cá e estou aqui, e vou conseguir até às 7 da tarde. Agora com The Chainsmokers e os Coldplay, boa viagem e tenha cuidado na estrada.

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0: Vici com o Hello Black na Rádio Comercial e já a seguir chegam os Calema, eles que vão estar em mais uma edição do Festival Mel Marés com o apoio da Rádio Comercial.
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3: Voltou a subir o número de portugueses e luso-descendentes que morreram na Venezuela na sequência dos sismos desta semana. Subiu agora para 41 vítimas mortais, números atualizados pelo Ministério dos Negócios Estrangeiros. Há quase 90 pessoas desaparecidas ou incontactáveis. O último balanço no geral das autoridades venezuelanas na sequência deste sismo era de 920 mortos. O calor extremo continua a atingir a Europa. A Chequia registrou hoje um novo máximo. Foi a norte da capital Praga, em Doksany, 40,6 graus Celsius. 45% das cidades europeias bateram ou estão prestes a superar máximos históricos. Também hoje, em cidades de Itália, Alemanha, França ou Áustria, houve cidades, como disse, com temperaturas a rondar os 40 graus. Dia de Portugal-Colômbia para fechar as contas do Grupo K no Mundial de Futebol. Portugal já está apurado. Só falta saber se em primeiro, segundo ou até...
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8: Tenemos a Cristiano Ronaldo.
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6: Pedem empanadas. As empanadas colombianas são muito especiais.
7: Uma sugestão para comer durante o jogo de mais logo.
3: Para esta uma sugestão, a partir da meia-noite e meia, o jogo é em Miami, as duas seleções já têm apuramento garantido, só falta saber em que posição e quais os adversários dos 16avos de final. A Rádio Comercial tem atualização permanente no site sobre este jogo, secção de notícias, acompanhamento em direto e ao minuto já disponível a partir de agora, tudo sobre o jogo Portugal-Colômbia na secção de notícias ou então diretamente através de radiocomercial.pt/mundial2026.

Sua emoção, os BTS na Rádio Comercial. BTS que vão estar ao lado de Madonna e Shakira e vão tocar na final, no intervalo da final do Mundial de Futebol, muito ao estilo Super Bowl, dizem.

que vai ser um grande espetáculo. Eu não sei se vai ser ou não, mas estou pronta para ver. Porquê? Porque eu sinto que Portugal vai chegar à final do Mundial de Futebol. Eu sinto porquê? Porque, olha, porque eu sou portuguesa e porque acho que vamos sempre ganhar. Ainda por cima, logo à noite, logo de madrugada, meia-noite e meia, há o último jogo da fase de grupos de Portugal. Portugal contra a Colômbia. Eu não sei se vou estar acordada para ver, mas espero que Portugal ganhe. É isso, força Portugal. Agora é a Carolina Deus na Rádio Comercial. Chama-se Tu Não Fazes Ideia. Boa viagem e bom fim de semana.

0: me. Human é o Rag & Bone Man na Rádio Comercial e já há novo episódio do podcast Camarim.
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0: Já a seguir é Lisa com o Tiago Nogueira e Mojo.
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0: Leira são os Mojo na Rádio Comercial. Eu sou a Marta Campos, consigo até às 8 da noite, já a seguir com o Tiago Tempo.
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0: Tenham um ótimo fim de semana com a Rádio Comercial. Eu sou a Marta Campos, vou consigo até às 8 agora com as notícias, edição das 7 da tarde.
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2: Subiu para 41 o número de portugueses e lusodescendentes que morreram na Venezuela na sequência dos sismos que abalaram o país esta semana. Números atualizados pelo Ministério dos Negócios Estrangeiros, 41 mortos e agora quase 90 desaparecidos ou incontactáveis. O último balanço geral das autoridades venezuelanas na sequência dos sismos aponta para pouco mais de 900 mortos, números oficiais. É dia de Portugal-Colômbia no Mundial de Futebol, jogo que vai fechar as contas do Grupo K, precisamente com o Congo, o Uzbequistão. Portugal já está apurado, mas ainda não sabe em que lugar vai ficar. O jogo é à meia-noite e meia, com a Colômbia líder do grupo. O jogo é em Miami. As duas seleções têm apuramento garantido. Falta só saber em que posição vão terminar o grupo. A Rádio Comercial tem atualização permanente no site, secção de notícias, acompanhamento em direto e ao minuto, já disponível tudo sobre o jogo na secção de notícias ou diretamente através de radiocomercial.pt/mundial2026. Em festa, continua Cabo Verde, que na última madrugada conseguiu um apuramento inédito para a próxima fase do Mundial. A Comercial falou com António Fidalga, líder do clube Ponta de Pom, na Ilha de São Vicente, continua a festejar.
3: Neste momento tem algumas pessoas que trabalham, já foram trabalhar, porque a verdade vive do trabalho, né? Mas ainda tem gente em festa, bandeiras em todas as casas, por tudo onde a gente passa, é gente com camiseta de seleção, da nossa seleção, creio que ainda nem mudaram desde ontem, mas é um panorama forte, um cenário incrível.
2: Cenário incrível que vai ser repetido na próxima quinta-feira às 11 da noite, quando Cabo Verde jogar frente à Argentina. Primeiro jogo de Cabo Verde contra a Argentina, quinta-feira 11 da noite, jogo dos 16avos de final do Mundial. O calor extremo continua a atingir a Europa. A Chequia registrou hoje um novo máximo, 40,6 graus. 45% das cidades europeias bateram ou estão prestes a superar máximos históricos. Hoje também cidades, por exemplo, de França, Áustria, Alemanha ou Itália chegaram a ter temperaturas perto dos 40 graus.
0: E a pessoa que arranca estes 40 minutos de música sem pausas aqui na Rádio Comercial é Harry Styles. Logo a seguir, o Zubastank e a Bárbara Tinoco. Eu sou a Marta Campos, esta é a minha última emissão aqui na Rádio Comercial e vou consigo até às 8 da noite. Boa viagem!

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A Feirovofilia é a Taylor Swift na Rádio Comercial. E já que está a dar Taylor Swift, eu tenho que aproveitar esta deixa para agradecer todas as vezes que me aturou a falar de Taylor Swift. Eu sei que parece obsessivo, e é um bocadinho, mas eu adoro-a. Eu adoro-a e aproveito a minha última emissão para agradecer todos os minutos que me ouviu a referir Taylor Swift e a falar em notícias sobre ela. Eu sei, mas olha, eu não consigo controlar. Eu tento, eu prometo. Mas olha, é mais forte do que eu. É mais forte do que eu e eu adoro a Taylor. E espero que tenha conseguido passar um bocadinho de Taylor Swift para si. E que depois de me ouvir a falar de Taylor Swift, pelo menos seja só um bocadinho Swiftie. Agora Drops of Jupiter, são os Train na Rádio Comercial. Bom fim de semana.

do António Zambujo na Rádio Comercial e já está disponível o último episódio do Não Sou de Intrigas. Está disponível no Rio e em qualquer aplicação de podcast. Comigo, Marta Campos, e com o Lourenço Ecker. Esta semana falamos sobre a gravidez de Anne Hathaway e falamos ainda sobre a aparição surpresa de Taylor Swift num concerto de uma artista country. Este foi um episódio muito especial porque foi o último episódio do Não Sou de Intrigas, pelo menos no formato em que o conhecemos. Porquê? Porque eu e o Lourenço Ecker, apesar de eu sair da Rádio Comercial, contamos continuar o Não Sou de Intrigas. Vamos fazer uma pausa agora durante o verão, até porque durante o verão as celebridades estão de férias, e voltamos em setembro um bocadinho mais afastados.

porque eu vou estar longe de Lisboa, mas vamos voltar, por isso vamos mantê-lo atualizado de todas as fofocas do mundo das celebridades de Hollywood. Conto com isso, conto com isso. Agora, Happy do Pharrell Williams na Rádio Comercial. Boa viagem!

0: 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E eu sou a Marta Campos, estou de saída. E esta é a minha última emissão aqui na Rádio Comercial. Eu estou de saída, vou deixar Lisboa, vou voltar para, para o sítio onde eu nasci e cresci, que é na zona de Aveiro. Estou na Rádio Comercial há 7 anos. Foram 7 anos muito felizes, em que realizei muitos sonhos, em que conheci muitos amigos. E sinto que fiz um bingo da Rádio Comercial, porque eu fiz literalmente todos os horários. Eu fiz madrugadas, fiz manhãs, fiz tardes, fiz noites, eu fiz tudo e sinto que saio completamente de coração cheio. Eu sei que isto é uma frase super clichê, mas é o que eu sinto. Ontem a Tecas organizou a minha festa de despedida, trouxe os meus colegas, trouxe a minha família, trouxe os meus amigos, foi maravilhoso. Esteve cá a minha filha, esteve cá o meu marido, que não estava cá e apareceu de surpresa. Eu chorei tanto. Não sei se viu o vídeo que está no nosso Instagram, mas foi a mais genuína das reações e eu sinto que foi a melhor despedida que eu podia ter tido. Foi maravilhoso e hoje despeço-me de si. Quero agradecer todas as mensagens lindas que me enviaram. Foram muitas. Obrigada. Nem eu sabia que podia ter tido um impacto tão bom na vida de algumas pessoas. Se eu tiver deixado marca numa pessoa, já estou muito feliz. E sou muito feliz. Estou feliz. Eu sei que é um fim do ciclo, mas eu sinto que saio em bom e vou à procura de outros desafios, porque é assim a vida. A vida é feita de ciclos e este chega ao fim. Mas pronto, vou continuar aqui com o Não Sou de Intrigas, mas a minha estadia na Rádio Comercial em Lisboa chega ao fim. Obrigada por ter estado comigo, obrigada por me ter acompanhado estes anos. Um grande beijinho e até sempre. A partir das 8 da noite, Diogo Beja, em direto do Porto, do Festival da Beijinhos e até sempre.
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0: Drop Dead. É assim que se chama, é Olívio Rodrigo na Rádio Comercial. Nesta tarde de sábado, final de tarde de sábado, estamos na cidade do Porto, mais uma vez, para o Babel, a primeira edição do Festival Literário da Cidade do Porto, que transforma esta cidade incrível e linda, mesmo em cima do Rio Douro, numa cidade livre. Eu sou o Diogo Beja, comigo está o Lourenço Becker.
1: Olá.
0: Super conhecido por

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3: Vai mostrar também uma vela de um barco de cabelo. Enfim, vai ter vários momentos ligados à cidade e à literatura. E depois vai, obviamente, haver no final uma enorme explosão e vamos ter o espetáculo pirotécnico. Portanto, se calhar, vamos ouvir o Richie Campbell, que é exatamente o tempo certo até começar o espetáculo do Chai. E depois contaremos o que está aqui a acontecer.
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0: Kiss Me da Maru na Rádio Comercial. A 15 minutos das 9 já começou. Espera aí. Aí está.
1: E já se ouve.
0: Foi uma explosão mesmo aqui à frente.
1: Foi mesmo à nossa frente.
0: Mesmo aqui à nossa frente. Estão centenas de drones, estão a criar algumas imagens por cima do Rio Douro no Festival Babel. E há pouco era uma gaivota, parecia-me ser uma gaivota.
1: Parecia, do que nós conseguimos ver e que foi-nos explicado aqui também pela pessoa que está a fazer.
0: É o documentarista do Chai, do artista, está aqui a filmar para um documentário que eles estão a fazer para. Creio eu, por causa deste espetáculo específico. Que ele estava a mostrar-nos também o que é que estava a acontecer. Agora, mais símbolos do Porto e da literatura vão ser representados nestas duas margens do Rio Douro, sempre com. Peraí, olha, uma contagem decrescente, 3, 2, 1.
1: Ah, calma, agora temos cores. Agora temos aqui alguma nuvem roxa.
0: Sim.
1: Não é o que é que estará a representar, também não sabemos ainda.
0: Assim, nós estamos muito em cima e não conseguimos bem perceber o que é que.
1: Mas isto é bom o facto de ser com cores, porque assim também durante o dia consegue-se ver as explosões, não é?
0: É porque ainda está muito luz, efetivamente. É um pôr do sol bonito, mas ainda está muito luz. Basicamente criou assim como se fosse uma mancha branca e uma mancha púrpura, não é? Uma mancha roxa. Não sei se isto vai criar mais qualquer coisa. Os drones continuam assim aqui à frente a tentar reorganizarem-se e vão fazer mais qualquer coisa.
1: A mim o que me surpreende é que ela diz mesmo uma contagem decrescente e no segundo aquilo acontece. Isto é maravilhoso, eu gostava que tudo na minha vida fosse assim.
0: Não, e ela está a descrever o que está a acontecer, tem estado a acontecer efetivamente.
1: Acho que estamos aqui, ouvi um 5. Será que vem mais alguma explosão? Não, devem estar ainda a fazer a reorganização aqui dos drones. Abra, 3, 2, 1... Cá está. Ah, espera aí, que agora tivemos aqui fogo de artifício, não é?
0: Mesmo aqui à frente. É muito
1: foi mesmo.
0: Isto é muito bonito. É óbvio que é um bocado ingrato estar a tentar descrever.
1: Mas temos as redes.
0: Mas estamos a filmar. O Lourenço está a filmar isto tudo e depois isto vai para o Instagram da Rádio Comercial para que possa perceber o que é que o Chai preparou para as margens do Douro para aqui para o Festival Babel. Havia muita expectativa, isto foi muito antecipado. Aliás, as margens estão cheias de pessoas, estão aqui milhares e milhares e milhares de pessoas à espera para ver o espetáculo. Agora também posso dizer que isto é perfeitamente inédito para nós.
1: Sim. Okay. O que está a acontecer neste momento, o que está à nossa frente neste momento é algo que eu nunca esperei ver.
0: Estão três câmaras com o documentarista do artista que está a filmar para o documentário dele. Olha, mais uma. Okay, mais uma.
1: Aí é bem, está aqui, ouviu-se bem.
0: Parece uma. É quase como
1: uma
0: se fosse
1: cortina,
0: uma chuva de fogo de artifício. Foi muito engraçado.
1: Parecia um casamento, de repente.
0: Faz uma cortina, isto é muito giro. Nós estamos com um portátil, basicamente, e um aparelho que eu não posso explicar muito mais, mas que nos permite estar no ar.
1: Sim, estamos a fazer a emissão de uma cama.
0: Estamos, sim, numa cama. Estamos com isto tudo em cima de uma cama a partilhar um quarto hotel com o senhor videógrafo, portanto, é isso que está a acontecer. Estamos a filmar tudo, portanto, daqui a pouco já vai poder ver nas redes da Rádio Comercial. O espetáculo vai avançando e nós já voltamos para contar um pouco mais do que está a acontecer na cidade do Porto.
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13: A 6 minutos das 9, estamos em direto da cidade do Porto. Mais um dia do Festival Babel, primeira edição, Festival Literário da cidade do Porto. Neste caso, da cidade do Porto, mas a unir as duas margens, com muitas pessoas entre a Gaia e a Ribeira do Porto, para o espetáculo que acabamos de assistir. Foi diferente?
14: Foi muito diferente. Olha, digo-te uma coisa, nunca vi nada do género. Nunca tinha visto drones a segurarem explosões, explosivos. E não sei quando é que vai voltar a acontecer.
13: E a sobreviver.
14: E sobreviver, exatamente.
13: Este artista chinês é realmente muito requisitado e já fez coisas um pouco por todo o mundo, tal forma que isto estava a ser, estamos no sítio onde está o videógrafo dele a registar isto para o documentário, para o documentário dele. Mas em todo o caso, já terminou, os drones foram criando várias imagens e depois com as explosões iam ficando, foi basicamente para ficar a ideia dos livros que ligam as pessoas, ligam a cidade, as duas cidades.
14: As gaivotas
13: que estão,
14: também do Porto, que estão
13: tem a ver,
14: que de resto estiveram aqui o tempo todo também.
13: Sim, as gaivotas,
14: elas próprias a verem.
13: Andavam de volta dos drones também, elas adoram. De ligar as duas margens e a página em branco no final para dizer que isto é uma página em branco e portanto há muito para escrever e esperemos que haja mais edições do Babel e obviamente com a garantia da Rádio Comercial. Depois houve também uma demonstração final de fogo de artifício. É muito colorido.
14: É. Não é? Parece um bocado um Happy Holly, sabes? Lembram-me assim.
13: O que é isso?
14: O Happy Holly são aquelas festas que acontecem na Índia, que eles mandam aqueles sacos de cor para o ar.
13: Dão
14: um bocado essa ideia.
13: É, mas manda para o ar.
14: Sim,
13: o final
14: exato,
13: foi assim meio.
14: Exatamente.
13: Tem roxo, dourado. Foi muito bonito. Ficou muito bonito, aliás, tu filmaste e as imagens estão incríveis,
14: sim.
13: Portanto, daqui a pouco vai poder ver no Instagram da Rádio Comercial. E pronto, acho que daqui é tudo. Vamos dar os parabéns mais uma vez à Livraria Lelo, 120 anos de existência. A Fundação Lelo quis dar de volta também, por isso criou o Babel, transformar o Porto numa cidade livre. Acho que conseguiu durante
14: estes
13: dias todos, com música, a cultura em todo o lado.
14: Nunca vi tantas
13: rua.
14: Pessoas com livros na mão no Porto,
13: verdade.
14: Desde que cá estou em 25 anos de idade.
13: Porque é mesmo isso, é comprar o livro. Garante entrada em várias sessões, ainda há muitas. Segunda-feira vamos ter muitas sessões com artistas, com escritores portugueses. Enfim, o cartaz é enorme, há muitas posições para ver também. Portanto, pode conferir no site da Babel e pode ver tudo também no Instagram da Rádio Comercial. Muito por culpa deste rapaz.
14: Sim, que de resto tem feito todo aqui um trabalho de redes. No Porto há sempre gosto, a verdade é essa. E gostei muito, primeira vez no Babel e primeira vez do Babel. E espero voltar para o ano porque sinto-me culto e sinto-me de volta à casa.
13: Isso
14: portanto,
13: é verdade.
14: Nada melhor do que essas duas coisas juntas.
13: Isso é verdade. Bom, Lourenço, obrigado.
14: Obrigado, Diogo.
13: Quanto a nós, e nós os dois, e todos encontramos novamente na segunda-feira às 4 com a Joana Azevedo para mais um Já Se Faz Tarde. Bom fim de semana.

Tame Impala na Rádio Comercial e está tudo a pensar no mesmo, o jogo de Portugal com a Colômbia, mais logo depois da meia-noite, à meia-noite e meia, isto depois da boa notícia da passagem de Cabo Verde. E se agora Cabo Verde mandasse a Argentina para casa? Não olha assim para mim, tudo é possível. Tudo é possível neste Mundial. Boa sorte mais logo para Portugal, já agora boa sorte também.

0: 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Está calor, há Jogo de Portugal mais logo. Muita gente já recebeu o subsídio de férias. Há um festival literário a acontecer no Porto. Só coisas boas.
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Cá estão os atores da Rádio Comercial e em fim de semana de Babel, portanto que está a transformar o Porto num dos maiores eventos literários do ano, aqui pelo It's in the Night eu trago-lhe alguns artistas que não dispensam um bom livro e que se passassem por estes dias no Porto, digo eu, iriam ficar completamente rendidos. Dua Lipa é uma dessas artistas, que tem aliás um clube de leitura, não sei se sabia, e é fã também da Livraria Lelo, um dos grandes marcos da cidade de Porto, por isso...

chuva de amor dos Calema aqui na Rádio Comercial. Na verdade é a chuva da melhor música sempre e sem baladas agora pelo It's in the Night até à 1 da manhã. Já sabe que é sempre assim aos sábados na Rádio Comercial. Por enquanto com o Pablo Alborán, cá está ele.

0: Os Imagine Dragons no It's in the Night da Rádio Comercial, sempre em alta rotação e sempre com o rádio no máximo. Daqui a pouco com o Gui Ellie e também com a Jennifer Lopez. Bom fim de semana.
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0: Paquetá, que está de regresso a Portugal, 2 de agosto, Parque Papa Francisco, em Loures, com a garantia aqui da Rádio Comercial. Bilhetes já à venda. David Guetta, antes disso, já a seguir, toca aqui na sua rádio. Bom fim de semana.
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Jennifer Lopez e Pitbull na Rádio Comercial, em casa, no carro, on the floor, em todo lado. É a melhor música sempre, sem baladas, até à uma no It's in the Night e a seguir com David.

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0: E tudo pronto para arrancarmos com mais uma hora do It's in the Night aqui pela Rádio Comercial. Já sabes, estamos juntos até à uma, sem baladas, com o rádio no máximo, sempre em alta rotação e a seguir com Klingant. Para começarmos em grande, bom fim de semana.
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Estamos por estes dias em modo Babel, na cidade do Porto, um dos grandes eventos literários do ano e que conta com o apoio, claro, da Rádio Comercial, e por isso tinha mesmo de ser. Agora trago-lhe Florence and the Machine, a Florence Welch, que já disse numa entrevista que um dos seus mandamentos desde sempre é andar com um livro para todo lado, o que eu acho ótimo. Portanto, Florence Welch estaria muito feliz no Porto por estes dias. Agora, também estamos todos muito felizes porque vai tocar a incrível Dog Days Are Over.

Os à toa, Luís Trigacheira e Bubas Pinho pela Rádio Comercial. E continuamos aqui pelo It's in the Night a ouvir artistas que, além da música, devoram livros. E porquê? Porque

há que enganar. É Karol G, muito salero nesta noite de sábado pelo It's in the Night da Rádio Comercial. E para não perder o ritmo, agora mergulhamos de cabeça ao som dos BTS. Chama-se Swim. Bom fim de semana. Swim.

0: verão de John Newman nesta noite de sábado aqui pelo It's in the Night da Rádio Comercial. Deixe-te ficar desse lado, a seguir toca a Nena e depois também o Chris Brown. É para ouvir com o rádio bem alto, em casa, no carro, em todo lado. Bom fim de semana.
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0: é assim mesmo que se chama esta, Beautiful People. É Chris Brown a tocar na sua rádio comercial. E se está desse lado a ouvir o It's in the Night, então faz parte de um grupo de Beautiful People, claro que sim. Muito boa noite, bom fim de semana, sem baladas. Até à uma, a seguir ao som de Bruno Mars.
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Cá estão as andorinhas da Ana Moura na Rádio Comercial. E seguimos no It's in the Night a ouvir artistas que adoram ler. Isto porque nós, Rádio Comercial, somos a rádio oficial do Babel, no Porto, que está a transformar por estes dias a Invicta numa autêntica cidade livre. Estivemos até com emissões especiais para celebrarmos este super evento. Por isso, agora trago-lhe Harry Styles, que já disse que se apaixonou pela literatura e pela leitura um bocadinho tarde, já no fim da adolescência. Agora, tenho uma queda especial até pela poesia e por Charles Bukowski. Por enquanto, no It's in the Night, toca esta incrível, adoro, Music for a Sushi Restaurant. Cá está Harry.

estão os Coldplay na Rádio Comercial. Esta chama-se A Sky Full of Stars. Muito boa noite, bom domingo, bom fim de semana. Seguimos ainda em modo It's in the Night pela Rádio Comercial. Até à uma, sem baladas.

0: Milky Chance na Rádio Comercial, chama-se Stolen Dance, e a partir de uma pode continuar a dançar com o The Weeknd do Wilson Honrado. Eu sou o Pedro Andrade, este é o Hits in the Night, e para o final toca Becky Goo. Bom fim de semana.
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